Você ouviu o quarteto Harmonia Celeste cantando Tirai dos Pés as Alparcas. Antes, Sol de Verão, na voz do Grupo Sinal de Alerta.

Bonita canção de Luiz de Carvalho, cantando pra gente Brilho Celeste. Antes teve Longa Viagem, na voz do pastor Antônio Nonato Costa.

0: sonhou.
1: Seguindo com a nossa programação agora pra você. É isso aí, gente. Deixa eu mexer aqui porque eu fiz... Não, fiz uma coisa errada aqui. Agora acho que sim, deixa eu ver. Isso, agora sim, voltou. Programa ao vivo tem disso, né? Programa ao vivo tem disso, gente. Eu trago pra você agora o cantor, esse cantor que canta bonito demais, e eu quero ouvir essa canção junto com você. Adilson, não, Gesildo Calisto, cantando pra gente a canção Senhor, Te Peço.
2: 22 horas e 2 minutos.

Casa Viva, aqui na programação da sua Rede Louvores para Recordar de Comunicação. Antes, Senhor Te Peço, na voz do cantor Gesildo Calixto, aqui na programação, levando para você sempre o melhor da música evangélica do passado, para você se alegrar, para você sentir a presença do nosso Deus.

tenho, né? Bonita canção na voz de Enoque e Priscila, Fases da Vida, do seu primeiro LP. Duas vozes irmãs. Antes, A Morte Foi Tragada, na voz do cantor Elson Rodrigues.

0: bonita mensagem musical na voz do Wilson e Lucimeire. Quem é este? Antes, Deus é Amor, na voz da cantora Zilanda Valentim.
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0: 629-8176-6951 é o nosso WhatsApp para você pedir aquela canção do passado e a gente vai tocar para você, tá bom? 629-8176-6951. Agora tem para você Oséias de Paula.

Bonita canção na voz de Oswaldo Nascimento, Fogo do Senhor. Antes, Osés de Paula cantou bonito pra gente a linda canção Eu

Shirley Carvalhais, gente. Shirley Carvalhais cantou pra gente a bela mensagem musical Senhor, Tu Estás Comigo. É uma linda, uma belíssima canção da cantora Zilanda Valentim, não, da Shirley Carvalhais. É porque eu estou procurando uma canção da Zilanda Valentim aqui e estou fazendo uma confusão. Mas antes, a gente ouviu Marco Aurélio cantando Estou Contigo.

0: meus amores, fechando mais uma lindíssima sequência e com ela finalizando a edição do nosso Tocando Corações. Que Deus abençoe sua vida, muito obrigada pelo carinho, fiquem com Deus, tchau, tchau.
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3: Assim diz a Bíblia:
4: não vos deixeis envolver por doutrinas várias e estranhas, porquanto o que vale é estar o coração confirmado com graça e não com alimentos. Hebreus 13, 9.

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4: Da escravidão, seres humanos eram vendidos como animais. E numa certa ocasião em que o navio negreiro havia chegado da África, um lote de seres humanos estava sendo exposto em praça pública e leiloado como se fosse uma mercadoria barata. Ali o feitor, com seu chicote, pedia à multidão na praça que fizessem o preço. E seres humanos que haviam sido separados de seus familiares, arrancados de suas aldeias e cidades, trazidos a um país estranho, estavam ali agora, esperando o próximo momento de suas vidas, sem saber para onde iriam. Mas uma coisa apenas cada escravo tinha certeza: uma vida difícil, de sofrimentos e dores, de muito trabalho e uma alimentação pobre esperava por eles. No meio daquele lote de escravos que estava sendo leiloado, havia uma jovem negra que chorava, chorava muito. Chorava de saudade da sua família que tinha ficado na África. Chorava por um destino tão inglório. Chorava tanto que chamou a atenção de um homem que estava no meio da multidão. Muito bem vestido, de boa aparência. Um homem que era contra a escravidão. Vendo aquela escrava chorar daquela maneira, ele ficou compadecido e observou os demais escravos. Todos estavam tristes, mas a grande maioria conformada com a sorte, com o destino. Somente aquela escrava chorava de uma maneira que mostrava o seu descontentamento com aquele destino. Então, aquele homem no meio da multidão, compadecido com as lágrimas daquela jovem escrava, aproximou-se do feitor e disse: qual o preço desta moça? E o feitor falou quanto ela valia. Era uma importância muito alta. O homem ficou avaliando a escrava. Enquanto isso, o feitor dizia: veja os seus dentes, são perfeitos. Olha só o seu vigor, a sua juventude. E esta escrava vai ser uma boa parideira, vai gerar muitos lucros. É por isso que o seu preço é mais alto do que o normal. E o homem continuou avaliando a escrava e pensando: a quantia é muito alta, mas eu não vou regatear. Então ele abriu a sua carteira e todo o dinheiro que ele tinha foi dado ao feitor e ainda assim entregou o seu relógio, algumas joias, um anel precioso e pagou o preço daquela escrava. O feitor fez o recibo da venda e entregou para aquele homem. E a escrava continuava chorando muito. Então ele se aproximou dela e disse: não chore. E pegou uma caneta e escreveu ali que agora ela estava livre. E entregou o documento a ela. E ela disse: eu não sei ler, o que é isto? E ele afirmou: a partir de hoje, você não é mais escrava. Ninguém mais pode te comprar, porque eu te comprei, paguei o preço, mas estou te dando a liberdade. A partir de hoje, você é uma mulher livre, não chore mais. E ele foi se retirando, enquanto aquela jovem mulher ia controlando o choro e olhando o documento, sem entender o que dizia aquela escritura, mas sabendo que ali estava a sua liberdade, que aquele homem havia pago pela sua liberdade, que ele havia se despojado do seu dinheiro, das suas joias, do seu anel, enfim, de tudo que ele tinha, para dar a ela, uma estranha, a liberdade definitiva. Ela olhou para os companheiros que invejavam a sua sorte, que não compreendiam aquilo. E ela disse aos outros escravos: eu irei atrás dele, eu vou servi-lo. E os companheiros lhe disseram: não faça isso, ele acabou de lhe conceder a liberdade, por que você vai servi-lo? E ela dizia: por isso mesmo, ele me remiu. E os outros escravos diziam: bobagem, seja uma mulher livre, cuide da sua vida, guarde esse documento. Porém, ela saiu correndo, alcançou o homem, se prostrou diante dele e dizia: deixe-me lhe servir, deixe-me dedicar a minha vida ao seu serviço. E o homem disse: não, eu não quero, eu quero que você usufrua a liberdade. E ela dizia: não, eu quero te servir. E ele dizia: mas por quê? Se eu paguei pela sua liberdade e te dei a liberdade, por que você quer me servir? E a escrava respondeu: por quê? Porque o Senhor me remiu. O Senhor me remiu. E eu quero lhe servir. E ele retirou-se e a mulher foi atrás, acompanhando as suas pegadas. Ele entrou em casa e a mulher entrou também. E ele dizia para as outras pessoas da sua casa: eu sou contra a escravidão. Mas esta mulher, desde que eu paguei pela sua liberdade, ela não me deixa. Ela quer continuar comigo. E as pessoas na casa diziam: por que você quer continuar com ele, se você é uma mulher livre? E ela só respondia: porque ele me remiu. Porque ele me remiu. E aquela mulher vai servir a vida inteira aquele homem, não por obrigação, não por causa de um chicote, não por causa de uma escravidão, mas ela vai servir por amor, por gratidão. E sempre que alguém lhe perguntava: por que você está aqui nesta casa, cozinhando, lavando, passando, arrumando, limpando, fazendo de tudo, por quê? Que ela sempre respondia: porque ele me remiu, ele me remiu. E o tempo passou, aquela mulher envelheceu, mas ainda velhinha, ela continuava servindo. E quando alguém lhe perguntava: por que você está aqui? Ela respondia: porque ele me remiu, porque ele me remiu. Você está compreendendo isso? Jesus Cristo nos viu um dia como escravos sendo leiloados por Satanás. que com um chicote nos obrigava a servi-lo. E nós estávamos conformados até com esta escravidão. Mas quando o sofrimento foi muito grande e nós começamos a chorar, então o Senhor se compadeceu de nós. E Ele pagou o preço que estava sendo exigido. Um sangue puro, perfeito, sem mácula, carmesim, como o único resgate possível por uma alma escravizada pelo diabo. E o Senhor Jesus se despojou de toda a sua glória, abriu mão de tudo que possuía e veio a este mundo. Se fez homem como nós e viveu neste mundo a vida mais perfeita que alguém poderia ter vivido. E assim, pagou com seu sangue puro e carmesim pela nossa libertação. Ele mesmo afirmou: se o Filho vos libertar, verdadeiramente sereis livres. O que é glorioso nesta obra que Jesus Cristo fez é que Ele se compadeceu de nós, se sacrificou por nós, pagou o preço por nós, sem esperar nada em troca. Jesus não disse para mim ou para você: olha aqui, eu pagarei o preço desde que você me sirva. Porque antes de eu nascer e antes de você nascer, Jesus Cristo já estava ali pagando o preço para que você e eu não fôssemos escravos do diabo. Para que Satanás não tivesse qualquer poder sobre a nossa vida. Mas nós ficamos tão agradecidos que queremos estar com Jesus Cristo. Ele é contra a escravidão e Ele não quer escravos, não. Mas nós e todas as pessoas agradecidas que compreendem o que Jesus Cristo fez na cruz do Calvário têm prazer de servi-lo. E quando alguém nos pergunta: por que você é cristão? Por que você está nesta casa de Deus? Por que você trabalha no Evangelho? Por que você se dedica à igreja? Por que você trabalha tanto na casa de Deus? A nossa resposta é sempre a mesma: porque Ele nos remiu. Ele nos remiu. Ninguém nos obriga a ficar na igreja. Ninguém nos obriga a servi-lo. Nem Ele mesmo nos obriga a isto. Mas nós queremos servi-lo. Servi-lo de todo o coração. E quando alguém pergunta: por que você está sempre na igreja? Por que você se dedica tanto à casa de Deus? A minha resposta, a tua resposta é esta: porque Ele nos remiu. A carta que Pedro escreveu, a sua primeira carta, no capítulo 1, versículo 18, diz assim: sabendo que não foi com coisas corruptíveis, como prata ou ouro, que fostes resgatados da vossa vã maneira de viver, que por tradição recebestes dos vossos pais, mas com o precioso sangue de Cristo, como de um cordeiro imaculado e incontaminado. Nós temos um prazer tremendo de servir o Senhor Jesus, porque nós somos comprados com o preço mais caro que poderíamos ter sido avaliados. Nada seria mais precioso e mais valioso do que o sangue de Jesus. Ele pagou este preço pela nossa liberdade. E é com liberdade que nós queremos servi-lo e adorá-lo. Mas todo o céu também, até o céu, os anjos, as criaturas celestiais que não foram remidas por Cristo, o servem e se prostram diante dele por aquilo que ele fez por nós, reconhecendo que o que ele pagou por cada vida, por cada alma, foi tremendo. E o céu o reverencia, e o céu o louva e se prostra diante dele por causa deste grande amor que Ele manifestou por nós. O livro de Apocalipse diz que todo o céu reunido estava cantando e louvando e dizendo: digno és de tomar o livro e de abrir os seus selos, porque foste morto e com teu sangue compraste para Deus homens de toda tribo e língua e povo e nação, e para o nosso Deus os fizeste reis e sacerdotes, e eles reinarão para sempre. João diz que ele olhou e viu e ouviu a voz de muitos milhares de anjos ao redor do trono. E o número deles, disse João, era de milhões e milhares, que com grande voz diziam: digno é o Cordeiro que foi morto de receber o poder e riquezas e sabedoria e força e honra e glória e ações de graças. E ouvi, disse João, a toda criatura que está no céu e na terra e debaixo da terra e que está no mar e todas as coisas que neles há, dizer: ao que está sentado sobre o trono e ao Cordeiro sejam dadas ações de graças e honra e glória e poder para todo sempre. E os quatro animais diziam: amém. E os 24 anciãos prostraram-se e adoraram ao que vive para todo sempre. Nós servimos a Jesus Cristo pelo preço que Ele pagou por nós, nos fazendo livres de verdade. O céu, os anjos, arcanjos, querubins, serafins, os quatro animais, os anciãos, eles não foram remidos nem comprados pelo sangue de Jesus, mas todo o céu compreende e se prostra diante dele para louvá-lo e dizer que é digno de receber todo louvor e toda glória, porque nunca houve, nem jamais haverá, alguém que tenha pago um preço tão grande por nós e que tenha demonstrado tanto amor, a não ser o Cordeiro de Deus, o nosso Senhor e Salvador, Jesus Cristo.

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4: Pegue o Evangelho e abra em Marcos capítulo 5, versículo 38. Evangelho de Marcos, capítulo 5, versículo 38. Tem alguém perto de você sem a palavra de Deus? Divida a leitura com a pessoa. Está escrito o seguinte: e Jesus, tendo chegado à casa do principal da sinagoga, viu o alvoroço e os que choravam muito e pranteavam. Vou ler outra vez. E tendo chegado à casa do principal da sinagoga, viu o alvoroço e os que choravam muito e pranteavam. Você vê, podia só escrever, eles choravam muito, mas eles pranteavam. Era um desespero só naquela casa. Eu vou ler de novo e cada pessoa que está comigo aqui na sede da Paz e Vida do Rio de Janeiro repete em seguida. Vamos lá. E tendo chegado, bem alto, e tendo chegado à casa do principal da sinagoga, viu o alvoroço e os que choravam muito e pranteavam. Jesus entrou numa casa que só tinha dor e tristeza. Daqui a pouco você vai entender melhor o que aconteceu. Mas você acredita que Jesus chegou numa casa onde as pessoas choravam muito e pranteavam? Quem acredita que isso aconteceu? Então desocupe as mãos e vamos dar para esta palavra a melhor salva de palmas possível. E para estas palmas melhorarem, abra a tua boca, não tenha vergonha não, e diga: glória ao teu nome, Senhor. Diga: glória, glória, glória ao teu nome, Senhor. Isso, vai aplaudindo e glorificando. E você que está ouvindo esta mensagem à distância, pelo rádio, pela internet, ou assistindo pela TV, junte-se a nós aqui no Rio de Janeiro, Vila da Penha, e glorifique a Deus conosco. Abra a boca e dá glória, glória, glória. Oh glória! Continua, oh glória! Pai querido e Deus amado, olha como esse povo do Rio de Janeiro te ama. Que coisa linda. Mas todo o Brasil agora, Portugal, Angola, Moçambique, Cabo Verde, Tomé e Príncipe, Timor-Leste até Macau, tem muita gente te glorificando agora. Pai, recebe este louvor sobre cada uma destas vidas. Derrama a tua bênção, a tua virtude, o teu poder. Agora, Pai, a tua palavra vai ser pregada. Vem com teu Espírito Santo. Tome a boca do pregador, tome os lábios do mensageiro. Envia a tua palavra com poder e autoridade. E que a tua palavra vá, percorra toda toda a terra e produza o resultado para o qual está sendo mandada. Em nome do Senhor Jesus, diga amém, Jesus. Quem tiver lugar pode sentar. Vamos entrar na casa de Jairo antes de Jesus chegar. Vamos entrar na casa de Jairo antes de Jesus e ver o que estava acontecendo lá dentro. O Jairo chegava da igreja porque ele era o principal da igreja. Ele era o líder da sinagoga de Cafarnaum. Ele era uma autoridade espiritual. Ele era o primaz da cidade de Cafarnaum. Ele chegava em casa, vindo da igreja. Costumava sempre jantar, conversar com a mulher, brincar com a filha, uma menina de quase 12 anos. Mas agora é diferente, ele chega em casa, a filha não vem mais abraçá-lo. Ele chega em casa, a mulher dele não está feliz que ele chegou da igreja. Porque a mulher está arrasada, preocupada. E ela diz para o marido: nossa filha está piorando. Jairo, ora pela nossa filha. Você é o chefe da igreja. Ora. Pede para o nosso Deus curar a nossa filha. Ela está piorando, Jairo. Eu estou com um pressentimento de que algo ruim vai acontecer. E mãe sente isso, né? Impressionante. Mãe sente. Dizem que é o sexto sentido da mulher, que a mulher tem um sentido a mais do que o homem. Pode ser que a mulher pressente as coisas. E a preocupação dela tem motivo. A menina está deitada na cama e piorando. Jairo vai, faz carinho na filha, fica ao lado dela na cama, pede para Deus curar. E a mãe vai passar a noite em claro ao lado da filha, que arde em febre e só vai piorando. Já vieram médicos, já vieram pessoas que conheciam remédios caseiros e deram. Medicina naquela época era muito precária. Os medicamentos eram naturais. E nada, nada da menina melhorar. Ela tinha quase 12 anos. Linda, linda, filha única. Filha única. E ela foi piorando. E foi piorando dia após dia. E quando Jairo ia para a igreja, ele não conseguia esquecer a filha. Na igreja ele orava: oh meu Deus, cura minha filhinha. Jairo conhecia a palavra onde Deus diz: meu nome é Yahvé Rafá, eu sou o Senhor que te sara. Sara, Senhor, sara minha filhinha. Quando ele chegava em casa e a menina melhorou, a mulher chorando: não, piorou. Piorou, Jairo. E a esposa com olheira de tanto chorar, de passar noites em claro. A tristeza se instalou na casa de Jairo. Mas ele tinha que ir para a igreja e fazer o trabalho normalmente, como se nada estivesse acontecendo na vida familiar dele. Mas o Jairo também foi ficando triste e deprimido. E ele ficou com medo de que o pior realmente acontecesse. Ele voltava para casa e a filhinha melhorou. Não, não, meu marido, está pior, está pior, está pior. Está piorando. O Jairo era muito conhecido pela comunidade, porque ele era o líder de todas as famílias. Ele conhecia todo mundo e todo mundo conhecia o Jairo. Então vinha muita gente na casa de Jairo. Muita gente. Todo mundo sabia que a filhinha estava doente e que estava piorando. A casa de Jairo era muito triste. A menina ficava dia e noite deitada na cama e piorando, e a mãe ao lado dela colocando pano e chorando e pedindo para Deus e segurando a mão da filhinha. E o Jairo também: Senhor, sara minha filha. E foi piorando, piorando, piorando. Quando Jairo viu que a coisa era muito grave, quando ele viu o risco de perder a filha, ele jogou fora todo o orgulho que ele tinha. Porque ele era o chefe da sinagoga. Ele era o primaz de Cafarnaum. Ele era a autoridade espiritual da cidade. E judeu. E ele era ligado com o templo em Jerusalém. E lá no templo em Jerusalém só falavam mal de Jesus. Ele é um enganador. Ele é um falso profeta. Ele é um embusteiro. Jairo sabe de tudo o que falam de Jesus. Jairo não pode ter comunhão com Jesus por causa do preconceito religioso. Como líder espiritual, ele não pode se aproximar de Jesus. Pelo contrário, ele tem que rejeitar Jesus. A religião impõe que ele rejeite Jesus. Muitas religiões impõem isso. A rejeição ao Senhor Jesus. O judaísmo é uma delas. Até hoje, os judeus são ensinados a rejeitar Jesus. O Evangelho até diz com tristeza, desde aquela época, veio para os seus, mas os seus não o receberam. Jairo não podia procurar Jesus. Mas Jairo sabe que se há uma oportunidade, se há uma chance da filha dele escapar, essa chance tem nome. E o nome é Jesus. Jairo sabe disso. Quando ele vê que a tragédia está na porta, quando Jairo também pressente que a morte vai entrar na sua casa de uma vez por todas, e quando a morte entra numa casa é para valer, é de uma vez e não tem volta, você sabe disso. Jairo se desfez do seu título, do seu cargo, da sua autoridade espiritual, da sua religião, das suas convenções sociais, das aparências religiosas. E ele vai, eu preciso achar Jesus. Jesus está em Cafarnaum, eu preciso achar Jesus. E ele vê Jesus no meio de uma multidão. Ele fala, eu preciso falar com Jesus. E como Jairo é uma autoridade em Cafarnaum, ele até tem facilidade para atravessar a multidão, porque as pessoas o reverenciavam, não é? Ele era o principal da sinagoga. Abriu um caminho e o Jairo foi passando com o rosto banhado de lágrimas. Ele chega na presença de Jesus. E ele suplica, Senhor. E ele se ajoelha. Diz a palavra que ele se ajoelha. Veja bem. Um líder judeu religioso, chefe da sinagoga, se ajoelhar diante de Jesus, que o templo dizia que era falso profeta e enganador, um falso Messias. Mas ele se prostra diante de Jesus, o amor pela filha é maior, e diz, Senhor, minha filha está moribunda, minha filha está à morte, eu te rogo, venha na minha casa, para que o Senhor imponha as mãos sobre ela e ela viva. Jesus disse, eu irei na tua casa. Vai saber até quantas vezes o próprio Jairo falou mal de Jesus no púlpito da sua sinagoga. Gente, não fiquem indo atrás desse Jesus aí não, viu? Orientação do templo é que ele é falso profeta. Vai saber quantas vezes Jairo não aumentou o coro dos inimigos de Jesus. Mas ali ele está ajoelhado, se humilhando, se prostrando. Se Jairo falou mal de Jesus, eu não tenho certeza, deve ter falado. Mas para Jesus não importa. Sabe o que Jesus disse? Toda palavra que disserem contra mim será perdoada. Ele não liga não. Ele não liga. Às vezes a gente blasfema de Jesus quando não o conhece. Quando não sabe quem ele é. Quando você não conhecia Jesus e alguém vinha falar de Jesus para você. Você fala, não quero saber desse Jesus, não. Não quero saber dessa conversa de crente, não. É verdade ou não é? Quantas vezes você rejeitou? Porque era uma convenção religiosa. Eu, hein? Eu não quero saber disso, não. Talvez você tenha, no passado, até falado mal de Jesus. Mas ele não ligou. Ele não liga, não. E eu vou te dar uma boa notícia. Do mesmo modo que ele se dispôs a entrar na casa do Jairo, ele também agora se dispõe a entrar na tua casa. E ele vai entrar lá para mudar a história da tua casa. A presença de Deus na tua casa vai mudar a história da tua família. Ele perdoa tudo o que você falou. Ah, mas eu falei mal de Jesus, falei mal dos pastores, falei mal da igreja, das igrejas em geral. Ih, bobagem isso, você está esquentando a cabeça? Eu também não ligo, não. Nós já aprendemos que as pessoas que mais falam mal da gente são as que mais irão depois lutar pelo Evangelho e defender Jesus Cristo. Você já aprendeu isso? Por isso que a gente não liga. Pode falar o que quiser, a gente nem dá bola. Jesus não liga. Aí Jesus se dispôs a ir na casa de Jairo. Mas Jairo foi um privilegiado, porque abriram caminho para ele. Porém, há no meio da multidão uma mulher que é anônima, não é ninguém. Há 12 anos doente, com hemorragia, ninguém a conhece, ela é uma sofredora. E esta mulher vai entrar no meio da história para atrasar a ida de Jesus na casa de Jairo. Era uma mulher que tinha uma hemorragia, sangrava noite e dia, gastou todo o dinheiro com os médicos e não pôde ser curada por ninguém. No meio da multidão, ela vai pensando assim: se eu tão somente tocar na orla do vestido de Jesus, eu ficarei curada. E as multidões empurrando Jesus, e Jairo está com pressa, e as multidões não abrem caminho, pelo contrário, querem tocar em Jesus. E aquela mulher é uma das que tocam Jesus. E quando ela toca em Jesus, na mesma hora ela sentiu o sangue parar, estancar, o fluxo estancou na mesma hora, e ela se sentiu curada daquele mal. Aí ela foi se afastando, certa da cura, sentiu a cura no corpo. Mas Jesus para, olha em volta e diz: quem foi que me tocou? E ele vai olhando em volta: quem que me tocou? E Pedro: Senhor, está todo mundo te tocando. Como assim? Todo mundo quer tocar no Senhor. Como assim? Todo mundo, Senhor. Não, todo mundo não. Todo mundo quer me tocar. Mas teve uma pessoa aqui que me tocou de modo diferente. Então, a mulher, sabendo que era ela, ela se aproxima vagarosamente, com medo, porque uma pessoa com fluxo de sangue não podia tocar em ninguém. Qualquer pessoa que ela tocasse, a lei de Moisés dizia que se tornava imundo. Ela cometeu uma transgressão. A mulher, nos dias da sua menstruação, não podia nem tocar no marido e nem o marido nela, porque era considerado imundice. E ela tinha fluxo de sangue dia e noite sem parar. Ela sabia que tinha cometido uma transgressão. A lei de Moisés não permitia que uma mulher com fluxo de sangue tocasse em objetos. Tudo que ela tocasse se tornava imundo. Qualquer pessoa que ela tocasse se tornava imunda. E ela tocou em Jesus. Ela está pensando: deve ser isso. Ele sentiu que o meu toque foi diferente, porque eu sou imunda. Quando eu toquei nesse homem santo, ele sentiu que o meu toque foi diferente, porque eu sou imunda. Por isso que ela foi tremendo, se ajoelhou na frente de Jesus e confessou, contou a história dela. Senhor, eu estava 12 anos doente. Eu só toquei na orla do teu vestido, eu não toquei no Senhor, eu só toquei na orla do teu manto. E na hora que eu toquei no Senhor, na mesma hora eu fui curada, eu estou sarada. A mulher tocou diferente em Jesus, não porque era imunda, mas porque tinha uma fé que ninguém tinha ali. Aí Jesus olhou para ela e disse: ô, minha filha, tenha bom ânimo, se alegre. A tua fé te salvou, vá em paz. Fé para ser curada e fé para ser salva. Tem gente que tem fé só para receber a bênção e não volta mais. Ela teve fé para ser salva. Senhor, vou embora. Aí aparece alguém lá da sinagoga e diz para o Jairo: Jairo, uma notícia horrível para você, Jairo. O que foi? Com a minha filha? Sim, Jairo. Infelizmente, a sua filha morreu. Não precisa mais incomodar Jesus. Não precisa mais. A sua filha está morta. Imagine você ouvir esta notícia de um conhecido, de uma conhecida: o teu filho está morto, a tua filha está morta, a tua esposa está morta, o teu marido está morto, teu pai está morto, tua mãe está morta. É uma notícia trágica, derruba qualquer um. Jairo sentiu o impacto. Tarde demais, eu demorei para procurar Jesus. Mas nunca é tarde para você procurar Jesus. Nunca é tarde. Quando Jesus ouviu que falaram isso para Jairo, Jesus disse para ele o seguinte, e eu quero que você acompanhe comigo e tome posse desse versículo. Marcos capítulo 5, versículo 36. E Jesus, tendo ouvido essas palavras, disse ao principal da sinagoga: não temas, crê somente. Circula essa palavra. Não temas, crê somente. Essa é a lição poderosa do milagre de Jairo. Preste atenção. É isso que você precisa memorizar nesse milagre que Jairo vai receber. Isso você tem que guardar para todas as situações da tua vida, mesmo quando você acha que o caso é perdido. Mesmo quando você acha que não dá mais. Mesmo quando você acha que não tem mais jeito, e mesmo as pessoas te digam: não tem mais jeito. Essa palavra tem que vir na tua mente toda vez que o problema aparecer. Jesus dizendo pessoalmente para você: não tenha medo, creia somente. Qualquer que seja o problema, você está com medo do problema, está com medo do despejo, está com medo da crise, está com medo do desemprego, está com medo da violência, está com medo da doença, está com medo do que está acontecendo com o teu filho, com a tua filha, com o teu marido, com a tua mulher. Você está com medo do que o pior pode acontecer. Mesmo que aconteça o pior, lembre-se desta palavra: não temas, crê somente. Recebe essa palavra. Recebe. Esse é o teu bordão daqui para o resto da vida. Sabe o que é bordão? Uma marca registrada. Esse é o teu bordão para o resto da vida. Você vai ouvir Jesus falando para você: não temas, crê somente. Quando chegar a notícia ruim, ouça estas palavras ecoando na tua mente e no teu coração. Jesus te dizendo: não temas, crê somente. Não tenha medo. O medo faz o pior acontecer. O medo é uma fé ao contrário. Não temas, crê somente. Quero que você diga para esta pessoa, para ela gravar. Primeiro as mulheres. As mulheres vão dizer para os homens: não tenha medo, fala. Crê somente. As mulheres dizendo para os homens, de novo. Fala, acorda. Não temas, crê somente. Agora os homens vão falar isso para as mulheres. Os homens vão falar, fala. Fala. Pastor, eu não conheço a pessoa. Pode falar, fala para ela. Vira para trás, tem um homem do teu lado, vê se atrás tem uma mulher. Vê se na frente tem uma mulher. Fala, não tenha medo, crê somente. Gravou isso daí? Você imagine a situação, Jairo recebe a notícia de que a filha morreu, que é tarde demais para não incomodar mais o mestre. E Jesus diz: não temas, crê somente. Então tira todo o medo. Tira o medo. Tira o medo de que as coisas ruins vão acontecer. Tira o medo de que o pior vai acontecer. Tira o medo de que amanhã será pior. Tira esse medo. Tira esse medo aí agora. Crê somente. Apenas creia. Apenas creia. Oh glória, o milagre está acontecendo. Apenas creia. Eu estou sentindo que o milagre está acontecendo nesse momento. Oh glória, crê somente, crê somente. Foi isso que provocou a cura da mulher hemorrágica. Ó, se eu tão somente tocar na orla do seu vestido, eu ficarei curada. Naquele momento ela não ficou pensando: se me descobrirem eu imunda tocando no homem santo, eu vou ser linchada, apedrejada. Ela não teve medo, não. Ela creu somente. Crê somente. Crê somente. Crê somente. As mulheres para os homens, crê somente. As mulheres para os homens, crê somente aí. Crê. Os homens para as mulheres, crê somente. Crê somente. Crê somente. E vamos aplaudir o Senhor Jesus. O milagre está a caminho e muitos já receberam. O milagre está a caminho. Dá glória a Deus. O milagre está a caminho e muitos já receberam agora. Crê somente, crê somente. Agora, daqui uns 5 minutos, Jesus vai chegar na casa de Jairo. Vamos entrar na casa de Jairo para ver como é que está a coisa antes de Jesus entrar? Jairo mora numa bela casa, porque ele é o líder espiritual de Cafarnaum. Ele é um homem rico. Mas a casa dele não tem, apesar de luxo, não tem qualquer alegria. Só choro, só choro. Só gritos, lamentos. O Evangelho de Lucas diz que inclusive tocavam aquela flauta fúnebre. Uma música triste. E quando tocavam aquela flauta fúnebre, os gritos e lamentos aumentavam mais ainda. As pessoas pranteavam. E o maior grito vinha de uma mulher. O maior grito vinha da mãe da menina. Minha filha morreu. Minha filha. E todo mundo que via aquela mãe chorando não conseguia segurar o choro. O choro, a tristeza encheu a casa de Jairo. Porque na casa de Jairo entrou a morte. Estão tocando flauta, mas não é de alegria. É fúnebre. É música fúnebre que provoca mais choro. Não há festa, não há alegria, só choro, lamentação, tristeza e morte, gritaria, desespero, dor. Uma dor sem fim. Opa, olha lá, Jesus está chegando. Tem uma multidão. Jesus está chegando. Jesus disse para a multidão: fiquem do lado de fora. Pedro, Tiago, João, vem comigo. E as pessoas chorando, Jesus diz: a menina não precisa de choro, porque ela não está morta. Ela dorme. Ela dorme. E a falsidade na casa de Jairo era tão grande que eles param de chorar para zombar, porque eles sabiam que a menina estava morta. Eles param de chorar e começam a rir. O que tem dentro da casa de Jairo? Além da tristeza, choro, lamentação, dor. Veja o versículo 40. Estou em Marcos capítulo 5, versículo 40. E riam-se de Jesus. Riam de Jesus. O evangelho de Lucas, Mateus, eles frisam que a multidão sabia que a menina estava morta. Eles riam de Jesus. Ela não estava com catalepsia. Ela não estava desmaiada. A menina estava branca que nem uma vela. A menina estava morta, morta, morta. E riam de Jesus porque sabiam que ela estava morta. Aqui, ó. Zombaria dentro da casa. Olha a casa de Jairo no que foi transformada, minha gente. No que transformaram a tua casa? No que Satanás transformou a tua casa? Lugar de dor, de doença, de vícios, de brigas, de contendas, de revanches, de orgulho. lugar de gritarias, de ofensas, um lugar de rivalidades. No que Satanás transformou a tua casa? O que o diabo fez com a tua casa? Falsidade, ódio. O que o diabo fez dentro da tua casa? Olha o que aconteceu dentro da casa de Jairo. Olha aquela bela casa. Olha aquela família que era feliz. Olha no que foi transformada. Mas assim como Deus lá no Antigo Testamento entrou na casa de Obed-Edom, que era anônimo, pobre, miserável, esposa doente, família doente, filhos raquíticos que passavam necessidade, assim como Deus entrou na casa de Obed-Edom e mandou embora a depressão, a tristeza e a miséria, Jesus está entrando na casa de Jairo para transformar aquela situação. Porque Ele é a própria presença de Deus. E se você quer esta palavra verdadeira, Jesus está entrando também na tua casa para transformar o teu lar e a tua família. Quando Ele entra na casa, Ele muda tudo. Tudo que não presta vai embora. A doença dá lugar à saúde. A tristeza dá lugar à alegria. As trevas dão lugar à luz. E a morte dá lugar à vida. Jesus está entrando na casa de Jairo e na tua casa. E riam-se dele, porém ele, tendo-os feito sair, tomou consigo o pai e a mãe da menina. Digo, o pai e a mãe da menina. Por quê? Porque são os líderes da casa. A menina está morta. E os que com ele estavam, e entrou onde a menina estava deitada. Versículo 41. E tomando a mão da menina, disse-lhe, Talita cumi. Jesus falou em aramaico. O aramaico era a língua daquela época. O aramaico tomou conta do Oriente Médio na época de Jesus. Bem antes de Cristo e muito depois de Cristo, o aramaico era a língua que se falava lá em Israel. O hebraico não era mais falado. O hebraico tinha desaparecido. Por isso que fala Talita cumi. E Talita cumi em aramaico significa menina, levanta-te. Hoje a gente vê muitas moças chamadas Talita, né? Mas Talita é uma palavra aramaica que significa menina. Menina, levanta-te. Menina, levanta-te. Em outras palavras, ressuscita. Quando Jesus disse isso, o espírito da menina voltou no corpo dela. O corpo que estava inerte, o coração começou a bater. O sangue voltou a circular. O cérebro voltou a funcionar e os pulmões começaram a se encher de ar. O corpo inteiro voltou a funcionar naquela hora. Um milagre extraordinário, mas de maneira repentina, como se fosse um relâmpago. Olha o que diz aqui o versículo 42. E logo a menina se levantou. Significa o seguinte, que logo a tua bênção vai chegar. E logo a menina se levantou e andava. E andava. Ela podia simplesmente abrir os olhos. Ah, onde estou? Mamãe, papai. Ela podia só abrir os olhos, mas ela se levantou, porque foi ordem de Jesus. Levantou do leito de morte e andava pelo quarto, porque era de quase 12 anos, diz a palavra. E assombraram-se com grande espanto. Atenção! Quer receber a palavra profética? Quando Obed-Edom, em apenas 3 meses, teve a sua casa e família transformados, a notícia correu e chegou até o palácio do rei Davi. Até o rei Davi ficou querendo a unção de Obed-Edom e foi buscar. É, saiu do palácio dele e foi buscar a unção de Obed-Edom. Quando Jesus entrou na casa de Jairo, tudo que não prestava foi embora. Porque a presença do Senhor estava na casa. E o lar foi transformado imediatamente. E quando abrem a porta do quarto, veja só, entraram 6 pessoas. Jesus, Pedro, Tiago, João, o pai e a mãe da menina. Mas quando saem do quarto, são 7 pessoas, porque a menina já está viva e andando com os próprios pés. Entraram 6 e saíram 7. A tua bênção chegou na tua casa e é mais do que você espera, é mais do que você precisa. Oh glória, vamos aplaudir mais ao nome do Senhor. Toma posse. Crê somente, crê somente, crê somente. E o milagre vai ser tão extraordinário. Pega isso, pega isso. O milagre vai ser tão extraordinário que vai se repetir igualzinho aqui. Que foi que eu li? E assombraram-se com grande espanto. Eu li isso na palavra. Teu milagre vai ser tão extraordinário que toda a tua família vai ficar assombrada, toda a tua vizinhança vai ficar assombrada, toda a tua parentela vai ficar admirada. Como é que aconteceu isso em tão pouco tempo? Aí você vai dizer: é porque o Senhor está na minha casa e eu criei somente nisso. Eu criei nisso e é verdade. O teu testemunho vai assombrar muita gente. Agora toda a igreja se coloca de pé. Há uma casa. Há uma casa. Que não é feita de tijolos. E não tem telhas, nem madeiras, nem ferro, nem aço, nem cimento, nem tábuas. Há uma casa que nenhum engenheiro, nenhum arquiteto, nenhum construtor é capaz de fabricar. Só Deus. É o nosso corpo. O nosso corpo é uma casa. Em Apocalipse capítulo 3, versículo 20, Jesus fala desta casa. Ele diz assim: eis que estou à porta e bato. Se alguém ouvir a minha voz

0: Nome sobre todo nome é o Geraldo Guimarães aqui no nosso Worship Inbox para finalizar com chave de ouro, né? Foi uma bênção aqui o nosso programa de hoje, nessa terça-feira maravilhosa, abençoada. Quero agradecer aí pela sua sintonia. O nosso Worship Inbox tá ficando por aqui, mas voltaremos amanhã na quarta-feira, tá bom? Com mais louvores, com mais adoração e a sua participação. Não saia da sintonia porque tá chegando a atração especial para você aqui, uma palavra de fé para sua vida através dos louvores das canções tocadas aqui na nossa rádio, tá bom? Até amanhã, que Deus continue te abençoando. Tchau, tchau.
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3: Duas e 57.
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5: Com efeito, passa o homem como uma sombra. Em vão se inquieta. Amontoa tesouros e não sabe quem os levará. Salmo 39, verso 6.
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3: Duas e 59.
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3: Duas e 59.
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Meus queridos, meus amados irmãos em Cristo Jesus, a paz do Senhor para você que está ouvindo a nossa programação aí, aonde quer que você esteja. Obrigado, obrigado de coração por você estar ouvindo a nossa programação, hein? Eu sou Lucas Afonso e a gente vai ficar juntos até as 23 horas tocando o melhor da música evangélica do passado, aquela que deixou saudade.

Abrindo a programação desta noite, eu trago pra você a canção bonita pra gente começar esse desfile que vai até as 23 horas. Eu trago Juvenal e Nessi e a canção Conta as Bênçãos. Boa noite pra você.

Abrindo o programa, você ouviu aí Jusley cantando Não Tenha Sobre Ti. Antes, abrindo o programa, você ouviu Quantas Bênçãos, Juvenal e Nessi. Na verdade, foi só a Nessi, né, que cantou aí essa canção, abrindo a nossa programação desta noite gostosa, deliciosa, aqui na capital do estado de Goiás. E eu, você, juntos, levando o melhor da música evangélica do passado, né? Tão bom ter a sua audiência, tão bom ter você na nossa companhia, fazendo sempre o melhor para Deus, né? Ouvindo canções que deixaram saudade, ouvindo canções que fizeram história. Dando sequência, eu já atendo meu irmão Leoni Barroso, da cidade de Manaus, Amazonas, que mandou sua mensagem pelo 62981766951 e pediu o seu louvor do passado, pediu aquela canção bonita para marcar a sua vida, para ele recordar e para você também recordar junto comigo aqui na nossa programação. Um abraço, meu irmão, Deus abençoe. E tá aí, Herdeiros do Reino, grande tesouro.

Mineiro e Mineirinho cantaram Homem de Fogo aqui na programação. Antes, você ouviu Grande Tesouro, Herdeiros do Reino, do meu pedido do meu amigo Leoni Barroso, lá de Manaus, Amazonas. Obrigado, meu irmão. Deus te abençoe. Obrigado pela audiência aí em Manaus. Obrigado de coração.

62981766951. Você pede o seu louvor e a gente toca, porque você é o principal objetivo do nosso programa, hein? Você é o principal objetivo da gente estar aqui. Você pode participar, pedir aquele louvor que marcou a sua vida, tá bom? Eu trago agora pra você ela, Melissa, de bem com a vida.

E você ouviu aí Nossa Esperança, orquestra maravilhosa tocando essa canção bonita aí pra você, hein? Antes você ouviu De Bem com a Vida, na voz da cantora Melissa.

Que bom é relembrar bons momentos. A gente vai relembrando, vai revivendo aí momentos que marcaram, momentos que deixaram saudade, hein? Eu gosto e eu sei que você também gosta, tá bom? Agora vamos para o disco Chama Pentecostal de 1967, da 8ª Conferência Mundial Pentecostal no Rio de Janeiro. Vamos ver qual hino vamos tocar hoje pra você, viu? É esse aqui, ó.

E você ouviu aí a canção bonita Renovo Espiritual com o cantor Niltinho. Ô, saudade, hein, gente? Saudade desta canção aí do Niltinho, gravação bonita aí da gravadora Belém. O É Som e Louvor, gravadora Belém, né? Niltinho pra você. Antes, você ouviu LP Chama Viva, né? Chama Pentecostal e a canção Eco de Aleluia. Eco de Aleluia. Do disco Chama Pentecostal, de 1967.

Reviver o passado, relembrar canções e a gente vai ficando feliz. Olha, vou tocar uma canção aqui agora, que foi da década de 80, que eu gosto demais, eu acho linda, é um sertanejo raiz, gostoso de ouvir e a gente vai recordar junto. Década de 80, gravadora RDE, Abílio Emanuel, Coração de Pedra. É o disco, né? Coração de Pedra.

E você ouviu Irmãos Celeste, Irmãos Celeste, o disco... É, que é isso, gente? Deixa eu ver o que tá acontecendo aqui. Ninguém nos separará de Cristo, Irmão Celeste cantando bonito pra gente aqui, né? Antes, você ouviu do disco Coração de Pedra, a dupla Abílio e Manuel.

Obrigado você pela audiência, obrigado você que ouve a gente, você que participa, obrigado de coração, hein? Trago agora pra você ela, Elida Lamonier, de 1977, Dá-me Teu Ensino.

Você ouviu aí a linda voz da cantora Guiomar Vitor, Meu Esconderijo, aqui na programação, hein? Antes você ouviu Dá-me Teu Ensino, Elida Lamonier cantou pra gente essa linda canção.

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1: Olha, gente, eu quero que vocês saibam, eu já disse isso algumas vezes aqui, mas para quem está chegando agora, eu vou dizer novamente. Olha, a maioria absoluta do que eu toco aqui no programa são coisas que eu mesmo ouvia na década de 70, na década de 80, na década de 90. Então são coisas que me marcaram muito. Eu não apresento esse programa apenas para tocar louvores antigos. São canções que eu ouvia, que eu conheço desde a minha juventude, desde a minha infância, e toco para vocês. Então eu tenho o prazer de fazer esse trabalho, tenho o prazer de realizar esse trabalho que eu faço com muito carinho, com muito amor para você, viu? Então pode pedir aquela canção que há muitos anos você não ouve, pode participar, pode pedir que a gente vai tocar para você. Essa aqui é linda, ó. Gedivaldo e Genival Calixto, década de 70, O Beijo da Traição.

Muito bem, amores, esse é o nosso Manhã de Fé, fechando mais uma sequência abençoada. Obrigada pelo carinho da audiência, seguindo aqui com a nossa programação. Para você participar aqui comigo, muito fácil, nossos contatos liberados. Nosso Instagram, WhatsApp, Facebook, também o meu Instagram, Denise Fernandes Locutora. Se você desejar seguir a página, fica à vontade. Chegando mais louvores, ótimo dia!

0: Agora, com muito carinho, quero chamar para cantar comigo essa linda canção o meu irmão Moisés Cleiton.
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palavra do Senhor diz: 1.000 cairão ao teu lado, 10.000 à tua direita, mas tu não serás atingido. 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

Glória a Deus. Fique em pé, meu querido. Glória a Deus. Você que crê nos sonhos de Deus para a tua vida, ovacione seu santo nome. Aleluia. Abra sua mão assim para você ser ministrado agora.

0: Aleluia. O possível você faz. O impossível Deus faz por você.
1: 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Aleluia.